Léo Jaime, preciso dizer que te amo aqui na saudade. Uma composição de Cazuza, Bebel Gilberto e Dé Palmeira. Ganhou aí uma nova leitura na voz dele, né? Agora, a gente segue já já com Andrew Donalds e Save Me Now na Saudade FM. 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

0: Chão de Giz adora essa música, aqui em versão acústica, para uma das canções mais conhecidas da carreira dele. No próximo bloco, a gente recorda juntinho muito mais na programação da Saudade. 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

0: Ed Rabbit e Crystal Gayle com You and I, juntinhos no dueto que chegou ao topo da parada country americana lá na década de 80. No próximo bloco, tem o Kids on the Block na Saudade FM. 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

0: New Kids on the Block com Please Don't Go Girl, a primeira música do grupo a entrar no top 10 americano. Agora a gente segue com a melhor trilha sonora da sua terça-feira aqui na Saudade FM. 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

0: Love of My Life, música que ganhou uma conexão especial com o público brasileiro. Virou um daqueles momentos que a plateia canta junto, do começo ao fim. Agora tem Annie Murray na Saudade FM. É já, aqui na rádio que te faz recordar. 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

0: Titãs com Pra Dizer Adeus, música ideal, né? Parceria de Tony Bellotto e Nando Reis, pra eu encerrar a minha programação desta terça-feira. Um beijo grande da Adriana Lima, obrigada pela sua excelente companhia. Amanhã eu te espero de novo por aqui na Noite da Saudade FM. Eu amo essa rádio. Beijo, até amanhã. Tchau, tchau. 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
1: Áries. São possíveis alguns atrasos nestes dias, mas não se desanime, ariano. As coisas estão caminhando. Fique centrado no que precisa resolver.
2: Touro.
1: A lua indica sensibilidade e também maior preguiça e acomodação. Taurino, é dia para respeitar seus limites, buscar conforto e se mimar um pouco mais.
2: Gêmeos.
1: Seja objetivo e não se deixe levar pela pressa. A vontade de expor suas ideias faz com que você nem escute o que os outros têm a lhe dizer.
2: Câncer.
1: O momento pede ousadia de sua parte, canceriano, mas também critério e foco. Planeje seus passos e, por favor, não atue guiado pelas emoções.
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0: Leão. Contatos com pessoas influentes e de visão ampla lhe trarão sorte e também oportunidades. Leonino, está bom para viajar e fazer contatos com o exterior.
1: Virgem.
0: Na época do aniversário, é importante pensar sobre si, seus interesses e programar seus projetos. Virginiano, foco nas suas necessidades e realização pessoal.
1: Libra.
0: Tem épocas em que é preciso buscar explicações e respostas dentro de si mesmo. Libriano, os problemas não estão somente fora de você, viu?
1: Escorpião.
0: Você está em evidência e com chances de agradar e ser reconhecido. Escorpião, apenas se cuide para não pegar coisas demais e aí não conseguir dar conta.

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0: Sagitário.
1: Em época de oportunidades e sorte, é preciso estar atento para não deixá-las passar. Sagitário, pense em formas de melhorar e crescer como pessoa.
0: Capricórnio.
1: Posturas rígidas e irritadas trazem problemas no contato com as pessoas. E também, Capricórnio, trazem malefícios físicos. Podem pegar as articulações.
0: Aquário.
1: Bom dia para fazer contatos e se relacionar com as pessoas. Aquário, esteja ligado no que acontece à sua volta, pois estão ocorrendo coisas bem interessantes.
0: Peixes.
1: Dê atenção para a sua vida espiritual. Pisciano, faça uma revisão e reflexão dos seus últimos meses. Avalie sua situação. E uma dica, pratique meditação.
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0: Olá, bom dia. Eu sou o Davi Rangel. Um prazer ter você na sintonia. Nós vamos juntos a partir de agora até às 11 da manhã. 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Hoje, dia 2 de setembro. Saudade.
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0: Muito bem, 7h26. Bom dia, Rose de Oliveira. Bom dia, ouvinte da Saudade.
2: Bom dia, Davi.
0: Olha só, hoje, o dia 2 de setembro, e aqui alguns destaques desta edição, hein? DDM de Praia Grande agora funciona 24 horas por dia. Mendonça deve levar ao plenário do STF relatório da PF sobre Moraes e Vorcaro. Setembro começa com bandeira amarela na conta de luz. Mensagens entre Moraes e Vorcaro indicam conversa sobre possível operação da PF. Então fica com a gente, porque o Conexão Saudade já está no ar.
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16: 7 horas 29 minutos. Vamos começar o Conexão de hoje com um giro rápido pela Baixada. Em Praia Grande, a Delegacia da Defesa da Mulher passou a funcionar 24 horas por dia. A mudança amplia o atendimento especializado a mulheres vítimas de violência. A DDM fica na rua Cidade de Santos, número 50, no bairro Boqueirão. Em Santos, o Fundo Social de Solidariedade abriu hoje inscrições para 87 vagas em cursos gratuitos. As atividades serão realizadas entre setembro e outubro e podem ajudar quem quer aprender novas técnicas e até ampliar as possibilidades de geração de renda. A ex-prefeita de Praia Grande, Raquel Kine, de 67 anos, revelou que está em tratamento contra um câncer de mama. Em uma publicação nas redes sociais, ela falou sobre o momento e disse que escolheu enfrentar o diagnóstico com fé, coragem e esperança.
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1: Olá, bom dia. Você já tá com a gente aqui na Saudade FM, então fique aqui no Conexão Saudade, porque temos pela frente muita música e informação. A Justiça Federal realiza nesta quarta-feira uma audiência de conciliação entre o governo brasileiro e a Discord. O governo questiona a moderação de conteúdo e a verificação de idade na plataforma. A União pede 500 milhões de reais de indenização. A Discord considera a ação desproporcional. E os Correios registraram prejuízo de 5 bilhões e 500 milhões de reais no primeiro semestre deste ano. O valor é 30% maior que o prejuízo registrado no mesmo período de 2025. No segundo trimestre, a perda foi de 2 bilhões e 500 milhões de reais.
2: 7:38.
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0: 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Chicago Rapman. São 7h45. Bom dia.
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0: Atenção motoristas, vamos ao sistema Anchieta Imigrantes e segundo a Ecovias, a Anchieta no sentido São Paulo, quilômetros 19 ao 16 e 13 ao 10, trânsito lento neste momento. Imigrantes também sentido São Paulo, trânsito lento do quilômetro 18 ao 14. Na interligação Baixada sentido Anchieta, também com trânsito complicado agora de manhã. A Anchieta Imigrantes no sentido litoral, por enquanto, segundo a Ecovias, o trânsito segue normal. O esquema de operação é o 5x5. O rodízio no centro expandido de São Paulo hoje vale para placas final 5 e 6. Nas rodovias Cônego Domênico Rangoni e Padre Manuel da Nóbrega, o trânsito segue normal.
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0: 7h46.
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11: Bom dia a todos. Segundo a meteorologia, teremos uma quarta-feira com predomínio de céu parcialmente nublado e ainda com possibilidade de chuva durante o dia em várias áreas do litoral paulista. As temperaturas hoje oscilam entre a mínima de 16 e a máxima de 22 graus. O vento vai soprar fraco de quadrante sul e o mar vai ficar agitado em várias praias da Baixada Santista. Por hora é só, logo mais à tarde eu tô de volta.
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1: 7:56. O ministro Dias Toffoli, do Tribunal Superior Eleitoral, ele liberou a campanha digital de Renan Santos do Missão à presidência da República. A decisão foi tomada nesta terça-feira, depois de o ministro ter restringido a campanha digital do candidato no fim de semana. Com a nova decisão, Renan Santos volta a poder fazer propaganda eleitoral nos sites, blogs, redes sociais e aplicativos de mensagens que já estavam registrados no sistema do TSE. O ministro André Mendonça, do STF, deve levar a próxima semana ao plenário da corte o relatório da PF sobre a relação entre Alexandre de Moraes e o ex-banqueiro Daniel Vorcaro. O documento, que teve o sigilo derrubado, reúne mensagens e outros registros extraídos do celular de Vorcaro. A data da sessão ainda será definida pelo presidente do STF, Edson Fachin. Mensagens entre Alexandre de Moraes e o ex-banqueiro Daniel Vorcaro indicam que os dois discutiam a possibilidade de uma operação da Polícia Federal contra o empresário. O conteúdo foi revelado inicialmente pelo Estadão e faz parte do material analisado pela PF. As conversas ocorreram antes da prisão de Vorcaro em novembro de 2025.
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1: Você faz bem em ficar aqui no Conexão Saudade. Aqui tem notícia, serviço e mais música para você. Siga com a gente. E olha só, atenção para a conta de luz. Setembro começa com bandeira amarela. A cobrança extra é de R$ 1,88 a cada 100 kWh consumidos. Segundo a ANEEL, a medida reflete condições menos favoráveis para a geração de energia no país. E deve ser analisado até esta quarta-feira o pedido para que Alexandre Nardone e Ana Carolina Jatobá voltem à prisão em regime fechado. Os dois cumprem pena pela morte de Isabela Nardone em 2008. O recurso ainda está sendo analisado pelo Superior Tribunal de Justiça desde a última quinta-feira.
2: 8:06.
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0: 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Stylistics, let's put it all together. Agora são 8:13, uma ótima manhã pra você.
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0: Tudo bem, vamos conferir as travessias litorâneas da região. Segundo o departamento hidroviário, neste momento entre Santos e Guarujá, 8 balsas estão em operação. O tempo estimado de espera 15 minutos em ambos os lados. Na travessia de pedestres entre Santos e Vicente de Carvalho, 3 embarcações fazem o trajeto. Tempo estimado de espera 12 minutos ambos os lados. São Sebastião e Ilhabela tem 6 balsas operando agora. O tempo estimado de 30 minutos também ambos os lados. E Bertioga, Guarujá, 2 balsas em operação nesta manhã de quarta-feira, com tempo estimado de espera 20 minutos ambos os sentidos.
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1: 8h22. Atenção, usuários do metrô de São Paulo. Os bilhetes magnéticos deixarão de ser aceitos definitivamente a partir do dia 31 de outubro de 2026. O modelo é utilizado no sistema desde o início das operações comerciais em 1974. A mudança faz parte do processo de modernização da bilhetagem. O Rock in Rio 2026 terá um dos maiores esquemas de segurança da história do festival. Serão 7.680 agentes mobilizados para garantir a segurança do público, que deve ultrapassar 700 mil pessoas. A estrutura de segurança vai funcionar durante os 7 dias de shows, entre os dias 4 e 13 de setembro, na Barra da Tijuca, no Rio de Janeiro.
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0: 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Seu Michael Jackson, Rock to You. Agora são 8h32, bom dia.
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0: Muito bem, vamos conferir o trânsito nesta manhã de quarta-feira aqui na cidade de Santos. Segundo o Waze, a chegada a Santos pela Anchieta, acessando a Martins Fontes, você vai encontrar lentidão pelo caminho, pelo alto fluxo de veículos. Você que vem a Santos ali pela região da praia, na divisa com José Menino, quase toda a extensão da praia, né, da Orla, até chegar ao canal 5, trânsito intenso neste momento devido ao alto fluxo de veículos. O canal 1, a Pedro Machado, lá na altura do Joaquim Távora, entre Joaquim Távora e Rangel Pestana, também com trânsito complicado. No centro de Santos, a João Pessoa, também com trânsito intenso nesta manhã. A Avenida São Francisco, também lá no centro, com trânsito complicado agora devido ao alto fluxo de veículos. Você que circula ali pela Joaquim Távora também vai encontrar lentidão pelo caminho. Mais um ponto com lentidão é a Conselheiro Nébias, já próximo ao centro de Santos, com o trânsito parado ali naquele trecho. Você que está na Carvalho de Mendonça, entre canal 2, na verdade assim, começando no canal 1 já, né? Até chegar à Avenida na Costa, também trânsito complicado agora de manhã. A Francisco Glicério, entre canal 1, até chegar Senador Feijó, também com trânsito lento agora de manhã, nesta quarta-feira.
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1: Que bom ter você de volta com a gente. Obrigada pela sintonia na Saudade FM. Esteja você em Santos, em outra cidade ou qualquer cantinho do Brasil, fique aqui com a gente. Destaque internacional: as prisões de imigrantes sem documentação dispararam e bateram recorde nos Estados Unidos. Segundo os dados, o ICE prendeu mais de 49 mil pessoas, uma média de cerca de 1.600 prisões por dia. O número é 15% maior do que o registrado em junho. A maior parte das detenções envolve pessoas sem antecedentes criminais. E o Senado deve analisar nesta quarta uma política nacional de investimentos em minerais críticos e estratégicos. A proposta prevê incentivos para o processamento e a transformação desses minerais no Brasil. Cerca de 7 bilhões de reais poderão ser destinados a projetos do setor.
2: 8h44.
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0: Saudade FM, eu amo essa rádio. Lavender Rose, Grace Jones na programação. Agora são 8:56. Bom dia.
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1: 8 horas e 58 minutos, temperatura na marca dos 20 graus. Termina aqui o Conexão Saudade, primeira edição. E esses foram alguns destaques de hoje. DDM de Praia Grande agora funciona 24 horas por dia. Mendonça deve levar ao plenário do STF relatório da PF sobre Moraes e Vorcaro. Setembro começa com a bandeira amarela na conta de luz. Mensagens entre Moraes e Vorcaro indicam conversa sobre possível operação da PF. Ficamos por aqui e você, claro, ouve uma nova edição do Conexão Saudade, logo mais às 5 horas da tarde, com a Rose de Oliveira e o Thiago Ferraz. Obrigado pela sintonia. Até lá, hein?
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0: Saudade FM, quem ouve lembra? Rod Stewart, Do You Think I'm Sexy. Também curtimos o Legião Urbana, Monte Castelo. Agora são 9:28, manhã de quarta-feira, agora ensolarada aqui no Gonzaga. 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

0: Saudade FM, a rádio que te faz recordar. George Michael, Freedom 19. Também ouvimos Ivan Lins, Cartomante. Agora são 9h59. Bom dia.
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0: A Mostra Japão vai movimentar o Parque Valongo em Santos durante o feriado de 7 de setembro. O evento acontece de sexta a segunda-feira com entrada gratuita. Na sexta, a programação é das 6 às 10 da noite e nos outros dias, das 11 da manhã às 10 da noite. Daniel Vorcaro teria feito um repasse de US$1.600.000 para o filme Dark Horse sobre Jair Bolsonaro. O pagamento ocorreu em setembro de 2025, 8 dias depois de Flávio Bolsonaro cobrar parcelas atrasadas. Com esse repasse, o total conhecido destinado por Vorcaro ao filme chega a US$12.300.000.
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0: Saudade FM, quem ouve lembra. Gonzaguinha, Lindo Lago do Amor. E recordamos o ano de 1987 com George Benson, Kisses in the Moonlight. Agora são 10h26, bom dia. 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

0: Pedro Gracindo. A terceira pista da Rodovia dos Imigrantes está mais perto de sair do papel. O projeto terá 21,6 quilômetros e cerca de 80% do trajeto será feito em túneis. A nova pista deve aumentar em 25% a capacidade do trecho de serra no sistema Anchieta Imigrantes. O projeto agora será analisado pela Artesp. São 10h57. Eu, Davi Rangel, volto amanhã às 7 da manhã. A Raíssa Abreu tá chegando e vai com você até 3 da tarde. Uma ótima quarta para você.
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3: Bom dia, quarta-feira, dia 2 de setembro, 11 horas, 1 minuto aqui em ZYM717 em 99,7 MHz para toda a Baixada Santista. Eu sou Raíssa Abreu, sua companhia até às 15 horas com o melhor da música aqui na Saudade FM. 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E na próxima hora você ouve comigo. Eu prefiro...

0: Finalizando a nossa primeira sequência musical de hoje, The Carpenters, There Is a Kind of Rush, Air Supply, Even the Nights Are Better, Raul Seixas, Metamorfose Ambulante. Sequência de clássicos nacionais e internacionais para você na maior rádio flashback do Brasil. 11h25, muito bom dia. Agora aqui na região de Santos, termômetros marcando neste momento 21 graus. Já choveu, já esfriou, já abriu o sol, tá uma loucura esse tempo. Cuide da sua saúde e da sua imunidade, hein? Já já eu volto com mais músicas.
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0: Saudade FM, eu amo essa rádio. Vem aí, Jota Quest, Amor Maior.
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0: A eterna Rita Lee com sucesso Ovelha Negra, Pet Shop Boys, Go West, Billy Preston, I'm Never Gonna Say Goodbye. Sucesso de 83 aqui na maior rádio flashback do Brasil. 11h53, bom dia, quase tarde, hein? E agora você segue com a propaganda eleitoral obrigatória, mas sua programação musical continua no nosso aplicativo Saudade FM, disponível na sua lojinha de iOS e Android, e também no nosso player online, saudadefm.com.br. Daqui a pouquinho eu, Raíssa Abreu, tô de volta. Não sai daí que passa rapidinho.
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10: Saudade FM, eu amo essa rádio. Tô de volta, meio de meia. Sandra de Sá, olha os coloridos.

Na Saudade FM, você ouviu Bon Jovi, Always. E vem aí Genesis, Into Deep.

0: Que de abelha, nada sei, antes bidis. 1 e 2, muito boa tarde para você, obrigada pela sua boa companhia.
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0: A Comissão de Constituição e Justiça do Senado deve analisar nesta quarta-feira a PEC que prevê o fim da escala de trabalho 6x1. A proposta reduz a jornada máxima de 44 para 40 horas semanais e garante 2 dias de descanso remunerado, sem redução de salário. Se for aprovada na CCJ,

0: a PEC ainda precisa passar pelo plenário do Senado em 2 turnos. A gente segue com mais músicas.
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Duas mulheres maravilhosas encerrando essa sequência. Elis Regina, alô, alô, Marciano e Cyndi Lauper, All Through the Night. 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
1: Boa tarde, 1h34.
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0: Jorge Versilo, que nem maré, aqui na sua rádio Saudade FM. Tina Turner, Let's Stay Together. E teve também a atriz, cantora, compositora cubana Gloria Estefan, Words Get in the Way. Inclusive ontem ela completou seus 69 anos e a gente colocou lá nas nossas redes sociais, @saudadefm, um vídeo. Vai lá conferir, curte, comenta e compartilha. 1h57, muito boa tarde.
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0: O Conselho Nacional de Educação proibiu o uso de inteligência artificial para corrigir e dar notas a redações e provas dissertativas nas escolas. A medida vale para todas as etapas de ensino. Também fica proibido o acesso direto e sem supervisão à IA por crianças até o 5º ano do ensino fundamental. As proibições terão aplicação imediata e as escolas terão até 12 meses para se adequar.
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0: Sequência de clássico com grandes sucessos da música Starship, Nothing's Gonna Stop Us Now, Bruce Springsteen, Streets of Philadelphia. 2:30 e os grandes sucessos e toda a magia de Michael Jackson está chegando a Santos. 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Muito boa sorte! 12h31, já tem mais músicas. 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
0: Saudade FM, eu amo essa rádio. 2h35, tem Lionel Rich para você.

0: Fechando meu horário com ela, a diva Donna Summer. She works hard for the money. Maroon 5, She Will Be Loved. Sequência de clássicos pra você.
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0: Daniel Vorcaro disse a funcionários que o pagamento ao escritório da esposa de Alexandre de Moraes era o mais importante para o Banco Master. A informação está em relatório da Polícia Federal, tornado público nesta terça-feira. O contrato entre o banco e o escritório previa pagamentos que poderiam chegar a cerca de 131 milhões de reais em 3 anos. Faltando 5 para as 3, eu, Raíssa Abreu, tô indo embora. Obrigada pela sua boa companhia. Amanhã, às 11, eu volto sempre com os grandes clássicos da música aqui na maior rádio flashback do Brasil. Agora você fica na excelente companhia de Thiago Ferraz até às 8 da noite. Até amanhã, hein? Te espero. Fui!
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1: Ótima tarde para você. Sejam todos bem-vindos. Esta é a ZYM717, 99,7 MHz, Baixada Santista. Esta é a Saudade FM. Muito prazer, eu sou o Thiago Ferraz com você a partir de agora. Vamos juntos até às 8 da noite. 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E nessa hora você ouve aqui na maior rádio Flashback do Brasil.

0: 3h28, na rádio que te faz recordar, excelente tarde. Kent Bush com Running Up The Hill, ainda Carl Douglas com Kung Fu Fight e Ana Carolina e John Legend, Entre Olhares. Excelente tarde pra você que ouve a maior rádio flashback do Brasil. Depois do intervalo tem Juan Osborne.
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3: 3:30, boa tarde.
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0: prazo para os proprietários de veículos com placas de finais 5 e 6 pagarem o licenciamento 2026 no estado de São Paulo. 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

0: 4h31 na saudade, ótima tarde pra você. Esse é Beto Guedes, Lágrimas de Amor, na rádio que te faz recordar. Uma excelente tarde pra você que sintoniza 99,7 MHz. Essa é a Saudade FM.
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5: 4:34, boa tarde.
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0: Perfect, aqui na Saudade FM, Ed Sheeran e Beyoncé, na rádio que te faz recordar.
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0: Começa agora mais um Conexão Saudade, comigo, Thiago Ferraz, e com a Rose de Oliveira. Oi, Rose, boa tarde.
2: Boa tarde, Thiago.
0: E você confere estas e outras informações a partir de agora. Fachin classifica caso envolvendo Moraes e Vorcaro como de especial gravidade. PF identifica contratos milionários envolvendo empresas de Vorcaro e escritórios da esposa de Moraes. Praia Grande abre renovação de licença para o comércio ambulante. Baixada tem 468

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13: Boa tarde, 5:05. O presidente do STF, Edson Fachin, classificou como de especial gravidade a situação envolvendo mensagens atribuídas ao ministro Alexandre de Moraes e ao ex-controlador do Banco Master, Daniel Vorcaro. Fachin disse que os indícios precisam ser devidamente encaminhados e que a presidência do Supremo deve agir com serenidade, responsabilidade e firmeza. O ministro também afirmou que cargos de alta autoridade não concedem privilégios, mas impõem deveres, limites e responsabilidades. E a Polícia Federal identificou contratos de até 158 milhões de reais em honorários envolvendo o escritório da esposa do ministro Alexandre de Moraes e empresas ligadas a Daniel Vorcaro. Um dos acordos previa até 50 milhões de reais, com parte do valor negociada em cotas de um jatinho e de um helicóptero. O escritório de Viviane Barsi de Moraes diz que essa proposta não foi aceita e que não houve transferência das aeronaves. Agora 5:06.
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0: Jota Quest, aqui na Saudade, é encontrar alguém.
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0: 5h14, a Procuradoria-Geral da República assinou um acordo de delação premiada com João Carlos Mansur, fundador da gestora REAG. Segundo fontes da PGR, Mansur foi o primeiro a apresentar provas e novos detalhes sobre os crimes que teriam sido cometidos por Daniel Vorcaro, ex-dono do Banco Master. Essa é a primeira delação firmada pela PGR no âmbito das investigações da Operação Compliance Zero. A CCJ do Senado aprovou o texto base da PEC, que prevê o fim da escala de trabalho 6-1. A votação foi simbólica e 4 senadores registraram voto contrário. Ainda será analisado um trecho da proposta por meio de um destaque. 5h15.
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0: Na saudade, 5h23, ótima tarde pra vocês, Stanley Clark e George Duke com Sweet Baby, voltamos a 81.
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0: As informações das estradas para você, ouvinte do Conexão Saudade, segunda edição, às 5h23. As informações, de acordo com o ex Ecovias Imigrantes, as condições nesse momento. Anchieta, sentido litoral, trânsito lento, dos quilômetros 62 ao 64. Nos demais trechos, em todo o sistema, com trânsito normal. Agora 5h24, boa tarde.
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13: O governo Trump anunciou medidas para fortalecer a pecuária e ampliar o processamento de carne nos Estados Unidos. A Casa Branca quer combater a concentração do setor e reduzir os preços. Segundo o governo americano, 85% do mercado está nas mãos de quatro empresas. Duas delas são brasileiras. E a União Europeia vai suspender a importação de carne bovina e de aves do Brasil. A decisão foi anunciada pela Comissão Europeia nesta segunda-feira. O Bloco Europeu quer receber garantias de que o Brasil está cumprindo as normas sanitárias exigidas para a exportação de carne. E a gente segue juntos. 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
1: 5h34, boa tarde para você. Vamos agora rapidamente ao giro de notícias da Baixada. Praia Grande, começou o prazo para a renovação anual da licença definitiva para o comércio ambulante. Os permissionários têm até o próximo dia 30 de setembro para fazer a solicitação pelo site da prefeitura, sem precisar ir até o passo municipal. Qualifica SP, estão abertas as inscrições para 468 vagas em cursos profissionalizantes gratuitos na Baixada. As oportunidades são presenciais e atendem quem busca o primeiro emprego, recolocação ou qualificação. As inscrições vão até o próximo dia 7 de setembro e as aulas começam no dia 21. No Guarujá, o Tribunal de Justiça de São Paulo decidiu por 3-2 que o município não precisa ressarcir uma moradora que perdeu a casa em um deslizamento provocado por fortes chuvas. A decisão, porém, manteve a condenação por dano moral e o valor da indenização definido na sentença. Agora 5h35.
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0: 5h42, na saudade, Kenny Loggins.
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0: As informações agora das travessias litorâneas para você, ouvinte do Conexão Saudade, as informações do site da CEMIL. Santos Guarujá, 8 balsas, tempo de espera em Santos, 50 minutos, Guarujá, 40. Travessia Guarujá Bertioga, 2 balsas, tempo de espera de 20 minutos. Travessia de pedestre Santos Vicente de Carvalho, 3 embarcações, tempo de espera 12 minutos. No litoral norte, São Sebastião e Ilhabela, 8 balsas, tempo de espera de meia hora.
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9: Boa tarde a todos. Segundo a meteorologia, teremos uma quinta-feira com predomínio de bom tempo e sol, mas com céu parcialmente nublado durante o dia em algumas áreas do litoral paulista. As temperaturas amanhã vão oscilar entre a mínima de 16 e a máxima de 24 graus. O vento vai soprar fraco de sudeste e o mar vai ficar meio agitado em algumas praias da Baixada Santista. Por enquanto é só. Amanhã pela manhã eu tô de volta.

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1: Notícias, serviço e uma seleção musical para te fazer companhia. Este é o Conexão Saudade. Vamos aos destaques internacionais. O elevador da Glória, um dos cartões postais de Lisboa, deve voltar a funcionar em 2029. A Carris pretende lançar no primeiro trimestre de 2027 um concurso internacional para construir e instalar um novo equipamento. A previsão vem quase um ano após o descarrilamento de uma das cabines, acidente que deixou 16 mortos. A Suprema Corte dos Estados Unidos autorizou o governo Trump a continuar a construção de um novo salão de festas na Casa Branca. A decisão foi por 5-4. A obra é avaliada em US$ 400 milhões e era alvo de uma ordem judicial que havia suspendido parte da construção. A disputa continua na justiça após uma organização de preservação histórica questionar o projeto.
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1: A saudade 6-4. No futebol, o Atlético Mineiro venceu o Cruzeiro por 2-1 e está na semifinal da Copa do Brasil. Hoje tem Flamengo contra o Mirassol pelo Campeonato Brasileiro e Santos contra o Palmeiras na Copa do Brasil. O Santos precisa vencer por 4 gols de diferença para avançar diretamente à semifinal. E a Mega Sena acumulou as dezenas do concurso 3052. Foram 16, 30, 40, 47, 48 e 60. Ninguém acertou as 6 dezenas e o próximo prêmio está estimado em R$ 41 milhões.
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0: Na saudade, agora 6h12, Lulu Santos.
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0: local para você, ouvinte do Conexão Saudade, 6h12, as informações do Waze. Para você que circula em Santos, algumas vias com trânsito bem carregados nesse final de dia. É, para você que sai da cidade, trânsito parado pela Avenida Martins Fontes, portanto, muita paciência. É, para você que sai nesse momento da cidade de Santos em direção ali a São Vicente, pela Zona Noroeste, ou direção aí a São Paulo ou Cubatão, pela rodovia Anchieta. 6h13, outro ponto que chama bastante atenção no Waze é Rua Joaquim Távora, a partir da Senador Feijó, em direção ao Canal 1, também com um trânsito bem carregado neste momento. Pela Orla da Praia, você que vem pela Orla, né? Avenida Bartolomeu de Guzmão, a partir da Praia da Aparecida, em direção à Praia do Gonzaga, com um trânsito intenso. No Gonzaga melhora um pouco, mas a partir ali do Canal 2, em direção à divisa, na Presidente Wilson, trânsito é parado a intenso. É o famoso anda e para desse final de dia, né? Outro trecho que chama bastante atenção de trânsito parado a intenso é na Avenida Doutor Pedro Lessa, próximo ali entre os bairros do Imbaré e Aparecida, sentido a Ponta da Praia, em Santos. Agora 6h13.
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0: 6h14.
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1: O Ministério do Trabalho notificou 115 empresas por irregularidades no Vale Refeição e Vale Alimentação. As multas podem chegar a R$50 mil por infração. Entre os problemas estão taxas consideradas abusivas e a possibilidade de usar os cartões para comprar bebidas alcoólicas, produtos de limpeza e ração para animais. A regra determina que o benefício seja destinado à alimentação do trabalhador. E o assunto agora é meio ambiente. Os recifes de coral do mundo estão perdendo a capacidade de se recuperar dos efeitos das mudanças climáticas. Um relatório global aponta a redução de 9,5% nos recifes entre 2020 e 2024. E 2024 foi o pior ano da série histórica. 87% dos recifes do planeta foram afetados. O aquecimento dos oceanos e as ondas de calor marinhas estão entre os principais fatores de ameaça. Entre uma informação e outra, aquela música que você adora, aqui no Conexão Saudade.
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0: A saudade, 6h32, ótima noite para você, Gregory Abbott.
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0: As informações do trânsito, mais uma vez, para você ouvinte do Conexão Saudade, segunda edição. A gente fala das travessias litorâneas, as informações do site da CEMIL. Santos Guarujá, no momento, com 8 balsas. Tempo de espera em Santos chega a 50 minutos, no Guarujá, 40. Travessia Guarujá Bertioga, 2 balsas, tempo de espera de 20 minutos. Travessia de pedestre, Santos Vicente de Carvalho. 3 embarcações, com tempo de espera de 12 minutos. No litoral norte, São Sebastião e Ilhabela, 8 balsas e o tempo de espera é de meia hora. As informações agora das estradas, as informações do ex Ecovias Imigrantes nesse momento. Imigrantes sentido litoral, trânsito lento dos quilômetros 66 ao 70. Anchieta, sentido São Paulo, trânsito lento dos 63 ao 60. Nos demais trechos, no momento, trânsito normal.
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1: 6h44, estão abertas até 20 de setembro as inscrições para a 24ª edição do Festival Curta Santos. O evento acontece de 4 a 8 de novembro com o tema 24 com orgulho. O festival recebe curtas e filmes verticais de todo o Brasil e também da Baixada, valorizando o cinema independente e a diversidade. E a Baixada Santista recebe a partir desta quinta-feira, dia 3, a 8ª edição do Mirada, Festival Ibero-Americano de Artes Cênicas. Até o dia 13 de setembro, serão 41 espetáculos de 15 países, com apresentações em Santos, Cubatão, Guarujá, Praia Grande e São Vicente. A programação reúne teatro, dança e performance, ocupando teatros, praças e espaços históricos da região. E tem opção para todos os bolsos. Os ingressos custam a partir de R$10 e parte das apresentações tem entrada gratuita.
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0: Na saudade 6:53, Roger and Zeppi.
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0: Faltando agora 5 minutos para 7, temperatura na marca dos 19 graus. E foi assim a nossa edição de hoje do Conexão Saudade, segunda edição. Esses foram alguns destaques. Fachin classifica caso envolvendo Moraes e Vorcaro como de especial gravidade. PF intensifica contratos milionários envolvendo empresas de Vorcaro e escritório da esposa de Moraes. Praia Grande abre renovação de licença para o comércio ambulante. Baixada tem 468 vagas em cursos gratuitos. Santos recebe a oitava edição do Mirada com 41 espetáculos de 15 países. Curta Santos abre também inscrições. Amanhã, às 7 da manhã, tem mais uma edição do Conexão Saudade. Amanhã, às 7 horas, com o Davi Rangel e a Rose de Oliveira. Para você, uma excelente noite. Continue aqui na Saudade.
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7h28 na saudade, uma excelente noite pra você, Jojo, Too Little, Too Late, na rádio que te faz recordar. Ótima noite pra você, na volta do break tem mais músicas, já já tem Kobe Kyler.

0: Tolentina de Luca. Tolentino Figueiras 80.
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0: 8 horas em ponto na saudade, ótima noite pra você. Esse é o Bruce Hornsby e Ender Range, fechando a minha programação de hoje. Ainda Gilberto Gil e Tina Turner. 8 em ponto, na sequência tem Adriana Lima. Eu, Thiago Ferraz, fico por aqui. Volto amanhã às 3 da tarde. Você tem aí uma excelente noite. Continue aqui na saudade, na rádio que te faz recordar. 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
1: Uma excelente noite pra você, eu sou Adriana Lima. Tô chegando aqui na Saudade FM pra ser a sua boa companhia até a meia-noite. Na ZYM 717, em 99,7 MHz. Agradeço demais a sua companhia aqui na maior rádio Flashback de todo o Brasil. 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

0: Legião Urbana com Tempo Perdido, composição de Renato Russo, que continua aí atravessando gerações. Em instantes, eu volto com o Eurythmics na Saudade FM. Quem ouve, lembra.
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0: Eurythmics, There Must Be an Angel. Gravação que conta com Stevie Wonder na gaita. Logo mais, tem a voz do Brasil. Eu, Adriana Lima, volto às 10 da noite aqui no seu dial com a nossa programação musical. 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Acesse saudadefm.com.br e ouça lá no nosso site. 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Ele é gratuito. Agradeço demais a sua companhia aqui na Saudade. Eu, Adriana Lima, volto já já na rádio que te faz recordar. 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